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9:34.

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3: 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Hora certa. 10:03.
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4: 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Hora certa. 10:21.
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1: 10:33.

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7: 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Hora certa. Hora certa. 10h41.
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2: 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Hora certa. Hora certa. 11:02.
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4: 11:03.

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0: 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Hora certa. Hora certa. 11:21.
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4: 11:28.

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1: 11:33.
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0: 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Hora certa. Hora certa. 11:40.
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1: 11:52.

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1: 6:20.
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5: 6:59.

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0: Muito obrigada, gente. Que momento mágico. Que dia incrível. Obrigada. Muito obrigada.
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1: 2:33.

0: 2:52.
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3:16.

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1: 3:44.

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1: 4:20.

4:27.

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1: 5:44.

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1: 5:50.

0: 5h53.
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7: 6:04.
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1: Desse jeito você pode, viu? Melhor disfarce.

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1: 7:23.

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2: Bom dia, bom dia, bom dia. Bom dia, papai, bom dia, mamãe, titio, titia, vovó, vovô. Bom dia, criançada. Bom dia, família. Chegando nessa manhã de sabadão, né? 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Titãozinho e Xororó, 60 dias apaixonado, dobradinha, 100% adrenalina. Nashville, adoro amar você. Marcos e Fernando, Aeroporto de Mosquito, é sucesso. Canta, Titãozinho, canta, Xororó.

0: no intervalo, aquele intervalo maroto com Empremagre, implementos agrícolas, Empremagre Center Car. Já eu volto.
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13: Muito bem, chegando nessa manhã de sabadão com Lanchonete do Formigão, aberto aos domingos com frango na brasa, delícia do frango assado com sabor do defumado, trazendo para vocês mais um bloco recheado de muita música boa. Meninos de Goiás, Fátima Leão, agora Gino e Geno, agita aí, Tarley e Neyson, Tarley e Neyson, agarra, agarra, é sucesso pra você, DJ Maluco e Aladim, afoga o ganso, modão, fazia tempo que eu não ouvi esse modão, hein, do DJ Maluco e Aladim, beleza? Vamos lá então, sucesso um atrás do outro pra você.

0: Verão com Formigão. 8h39. 8h39.
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2: Olha o intervalo, aquele intervalo maroto com o lanchonete do Formigão. A gente vai e volta rapidinho. Um grande abraço aos nossos amigos do agro. É, pessoal que tá tirando leite aí, um grande abraço. Alô, Barrilinho. Alô, Adriano. Pessoal da 3J Silagem de Abacaxi e Milho. Aquele abraço. Alô, pessoal também lá no nosso amigo Alfredinho. Alô, Garrafa. Um grande abraço para vocês aí, ligadinho na nossa programação. Alô, seu Cristino.
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2: Ó, nós aqui, Travei, chegando com mais um bloco recheado de muita música boa pra vocês, com Empremagra, Implementos Agrícola, Empremagra Center Car, Oficina Mecânica, Autopeça e Alinhamento. Chegando pra vocês, é sucesso de Carlos e Jader, Ata, Zezé de Camargo e Luciano, Águas Passadas, Munhoz e Mariano, Agora Fiquei Triste, Mariana Fagundes, Agora Chora. É modão, Carlos e Jader.

0: Ele faz limpeza de jardim, faz limpeza de terreno. É só você ligar para ele e falar com ele, beleza? Vamos lá então, é VaptVupt, já eu volto.
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8: Muito bem, muito bem. Chegando com mais sucesso pra vocês. É isso daí, um grande abraço pra você do outro lado curtindo a nossa programação. 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Trazendo pra vocês, Fala Mansa, amigo velho, Humberto e Ronaldo, amigo. É, amigo sem roupa, né? Humberto Ronaldo, Jorge, Henrique e Rodrigo, amigo da onça. Paula Matos, participação de Marília Mendonça, amiga. É sucesso, é pra você, é modão, canta Fala Mansa.

0: Estadio, AFM de Itapajipe, 9:15.
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0: amigo da onça, hein, rapaz?
1: Já a gente volta trazendo mais sucesso pra você. Aquele abraço a todo o pessoal das oficinas ligadinho conosco. 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
3: Só modão, um atrás do outro. Quero mandar um grande abraço a todo o pessoal dos supermercados ligadinho. Pessoal do Alô Brasil, tá ligado conosco. Aquele abraço, alô, meu amigo Wagner. Tá por lá todo o pessoal. Alô, Matheus. Pessoal aí, um grande abraço a todos vocês, as meninas do caixa, né? E também toda a galera aí da reposição, pessoal da entrega, pessoal do açougue, pessoal da panificação. Aquele abraço! E vamos chegando com o modão pra vocês, né? É, isso daí, né? Um grande abraço aí a toda a galera, sempre ligadinho, tchê garotos! Bebê e ficar louco, Eduardo Costa, Amor Além da Vida, Munhoz e Mariano, Amor a Três, é sucesso, é pra você, ouve daí que eu toco daqui.

0: aquele intervalo, aquele intervalo maroto com a Empremagre, implementos agrícola, Empremagre Center Car, já a gente volta.
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1: 10 e 5.
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1: 10 e 6.
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1: Muito bem, muito bem. Mais um bloco internacional com Shakira, Samara e Delegation e Madonna. É pra você, é sucesso. Canta Shakira, começa esse bloco maravilhoso.

0: 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Um grande abraço a todos vocês, ligadinho aí na Empremagre. Alô, Tiagão. Alô, pessoal aí, aquele abraço. Alô, Kaique, segura aí. É, também o Anésio Neto também tá por lá também, um grande abraço.
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0: Muito bem, chegando com Empremagra Prementos Agrícola e Empremagra Center Car com Nirvana, Bon Jovi, Shania e Backstreet Boys. É sucesso pra você do outro lado curtindo a nossa programação. Um grande abraço ao meu amigo Rodrigo. Alô, Rodrigão, aquele abraço. O Rodrigo lá da tornearia e o Rodrigo Mariano também tá ligadinho conosco. Pessoal lá na Barranca do Rio também ligado. Aquele abraço.

0: 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Logo depois do intervalo, já eu volto.
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0: Muito bem, muito bem. Chegando com o Tião Carreira e Pardinho. A coisa tá feia. Chitãozinho, Chororó, Amor a Três. Teodoro Sampaio, A Semente do Amor é sucesso. É, um grande abraço a todo o pessoal que tá ligadinho. Alô, João, meu amigo João Tiriri, sempre ligado, né, João? Aquele abraço. Grande abraço ao Padre Anderson, também tá ligadinho. Grande abraço para vocês na Coab 1, Coab 2, sempre ligado no 12.

Vamos aí para um rápido intervalo, aquele intervalo que a gente vai num pé e volta no outro, né? É isso daí, um grande abraço aí ao pessoal do Coqueiro, pessoal da Boa Esperança, pessoal lá da Vila Nova. Ô, pessoal da Vila Nova aí também tá ligadinho conosco também, um grande abraço. 90

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11: 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Trazendo Chitãozinho, Chororó, Mulher Sempre Mulher. Do Gracial, Mourão da Porteira. Tunique Tinoco, Moreninha Linda. Teodoro Sampaio, Mulher Chorona. Oh, é só modão esse bloco, hein? Só modão. Segura aí, pessoal aí na Vila Olímpica, né? Pessoal na Vila Olímpica aí, um grande abraço pra vocês.

0: Olha o intervalo, aquele intervalo. A gente vai para o intervalo rapidinho. A gente volta com mais sucesso para vocês. Grande abraço a todo o pessoal aí na Praça da Matriz, ligadinho conosco. Alô, meu amigo Cipó. Ê, Cipó, o Tony, né? Tony da Garapa aí também tá ligadinho conosco. Soabel da Pimenta, é aquele molho delicioso, é do Soabel da Pimenta. Ô, oh, delícia!
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0: É isso aí, já vamos chegando, né? Ah, meu Deus do céu, hoje é sabadão, formigão, hoje é sabadão, nossa, apertou até o trem aqui duas vezes, né? Vamos apagar uma vez aqui, porque o trem aqui ficou dobrado, né? É isso aí. Ah, deixa eu ver aqui o que, que eu vou fazer agora, né? 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Guidas, ainda quero teus beijos. Carlinhos Brau, a namorada, o seu Valença, Anunciação. Tinha um Carreiro e Pardinho, Mundo Velho. É, Mundo Velho tá perdido, né? Esse mundo novo, meu Deus do céu, aonde vamos parar, né? Aonde vamos parar? Mas vamos lá então. Ah, deixa eu ver o que vai acontecer. Guidas, ainda quero teus beijos.

0: Muito bem, muito bem. 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
0: Muito bem, chegando com as nossas últimas dessa manhã maravilhosa de sabadão, sabadão com Formigão. Traz para vocês, juntamente com a Empremagra Implementos Agrícola, Empremagra Center, Cara Oficina Mecânica, Autopeça e Alinhamento e Balanceamento. E juntamente com Frango na Brasa, aos domingos, na lanchonete do Formigão, né? Trazendo para vocês Legião Urbana, Ainda é Cedo, Patrícia Souza, Aleluia, Os Paralamas do Sucesso, Alagados. É sucesso! Eu fico por aqui. Grande abraço a todos vocês. Que Deus abençoe o dia de vocês e o final de semana aí juntamente com o feriado, né? É isso aí. Segunda-feira, feriadão. Nós volta na terça, se Deus nos permitir, a partir das 6 da manhã. Legião Urbana, Ainda é Cedo.

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3: Meio-dia e 43.

0: 45.
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7 p.m. here.

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1: 1:37.
2: Aí que mora o perigo, aí que eu caio aí.

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2: 1:50.

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2:16. 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
2: 2:46. 2:46.
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2: Sintonia. 2h49.
4: Alô, galera, vamos na palminha da mão com a gente agora. E depois vamos cantar esse clássico aqui que todo mundo conhece. Fala, Viola!

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10: 3 e 4.

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0: 3:08.

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3: 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Hora certa. 3:45.
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0: 51.
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0: 24 e 26.
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6: 4:44.
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0: 55. 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

0: horas e 30 minutos.
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0: cabin.
1: Cinco e cinquenta e quatro.
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1: Atenção para o toque de 5 segundos. Começa agora, momento de oração. É momento de paz, com a oração para abençoar a sua vida e sua família.

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0: você estiver com a pessoa que você ama, com alguém da sua família, abraça agora e diga pra essa pessoa o quanto você ama.
1: Não tem jeito, né? Família é tudo, né, parceiro?
2: 6:11.

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2: Rapaz, depois que ela pegou meu celular, eu só lembro da briga, viu?
3: E mais um monte de coisa, né?

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0: 2022.
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0: 8:26.
1: Com todo mundo na palminha da mão pra gente, vamos lá! Assim!

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2: 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Hora certa. 8:31.
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